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2: 20 horas e 30 minutos.
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que o verão tá chegando daquele jeito, tá?

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10: 21 horas e 50 minutos.
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14: Chão de avião.
13: Vem.

0: que isso, muito obrigado, compadre.
1: Quem gostou da gritão aí?
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5: Que musiquinha cachorra, viu, meu filho? 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
3: 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Quero ter uma palavrinha séria.

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4: 23 horas e 43 minutos.

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3: 0:39
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10: 1 hora e 30 minutos.

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2: 2:37. 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
8: 3 horas e 38 minutos.
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2: 4:36.
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11: Horas e 56 minutos.
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15: Chão de avião?
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3: Tá, Simone, vem cá. Quero ter uma palavrinha.

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0: Alcione, Carreta Pitbull, Alô Marcel Transformes, RG Paredão, Carreta,
1: Olha só.

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4: 7 horas e 50 minutos.

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0: Louvado seja nosso Senhor Jesus Cristo.
1: Para sempre seja louvado.
0: Queridos e amados irmãos e irmãs, sejam muito bem-vindos a mais uma celebração dominical, onde celebramos o dia do Senhor, aquele Senhor que nos ama, que nos perdoa e quer todo bem, toda graça para cada um de nós. Neste momento, que possamos cada um de nós colocar sua intenção particular, aquela que você traz no seu coração, para que possamos entregar a Deus através da nossa oração. Bom dia também a você que nos acompanha aqui da cidade, dos quatro cantos do nosso município, como também a você do por onde de baixo, por onde de cima, das fazendas. Você também que nos acompanha através do aplicativo da nossa Rádio Cultura FM de Pauini. Sejam todos muito bem-vindos. Jesus, o semeador da semente do reino, não se cansa de semear. Assim como fez o Senhor, nós também somos chamados a semear o bem com confiança, sem jamais nos cansar. Dispostos a gerar em nós e na comunidade os frutos do Espírito, acolhamos nesta celebração a boa semente da palavra de Deus. Iniciemos nossa celebração cantando.

0: Iniciemos invocando a Santíssima Trindade. Em nome do Pai, do Filho e do Espírito Santo.
1: Amém.
0: Amém. A graça de nosso Senhor Jesus Cristo, o amor do Pai e a comunhão do Espírito Santo estejam sempre conosco.
1: Bendito
0: Bendito
1: seja
0: seja
1: Deus
0: Deus
1: que
0: que nos
1: nos reuniu
0: reuniu
1: no
0: no
1: amor
0: amor
1: de
0: de
1: Cristo.
0: Cristo. Neste momento, meus amados irmãos, somos convidados a refletir, a fazer um exame de consciência. Vamos nos lembrar de tudo aquilo que nós fazemos que nos afasta do amor de Deus, que nos afasta da misericórdia de Deus. No dia em que celebramos a vitória de Cristo sobre o pecado e a morte, também nós somos convidados a morrer para o pecado e ressurgir para uma vida nova. Reconheçamo-nos necessitados da misericórdia do Pai, cantando.

0: Deus Todo-Poderoso, tenha compaixão de nós. Perdoe os nossos pecados e nos conduza à vida eterna.
1: Amém.
0: Com alegria, entoamos o hino de louvor.

0: Oremos. Ó Deus, que mostrais a luz da vossa verdade aos que erram, para retornarem ao bom caminho. Dai aos que professam a fé rejeitar o que não convém ao cristão e abraçar tudo o que é digno deste nome. Por nosso Senhor Jesus Cristo, vosso Filho, que é Deus e convosco vive e reina, na unidade do Espírito Santo, por todos os séculos dos séculos.
1: Amém.
0: Liturgia da Palavra. Como a terra fértil recebe a semente e a faz germinar e crescer, acolhamos a palavra que será semeada em nosso coração. Com atenção, escutemos.
1: Leitura do livro do profeta Isaías. Isto diz o Senhor. Assim como a chuva e a neve descem do céu e para lá não voltam mais, mas vêm irrigar e fecundar a terra, e fazê-la germinar, e dar semente para o plantio e para a alimentação, assim a palavra que sair de minha boca não voltará para mim vazia, antes realizará tudo o que for de minha vontade, e produzirá os efeitos que pretendi ao enviá-la. Palavra do Senhor.
0: Graças a Deus.

0: Leitura da carta de São Paulo aos Romanos. Irmãos, eu entendo que os sofrimentos do tempo presente nem merecem ser comparados com a glória que deve ser revelada em nós. De fato, toda a criação está esperando ansiosamente o momento de se revelarem os filhos de Deus, pois a criação ficou sujeita à vaidade. Não por sua livre vontade, mas por sua dependência daquele que a sujeitou. Também ela espera ser libertada da escravidão da corrupção e, assim, participar da liberdade e da glória dos filhos de Deus. Com efeito, sabemos que toda a criação, até ao tempo presente, está gemendo como que em dores de parto. E não somente ela, mas nós também, que temos os primeiros frutos do Espírito, estamos interiormente gemendo, aguardando a adoção filial e a libertação para o nosso corpo. Palavra do Senhor.
1: Graças a Deus.

0: O Senhor esteja conosco.
1: Ele está no meio de nós.
0: Proclamação do Evangelho de Jesus Cristo segundo Mateus.
1: Glória a vós, Senhor.
0: Naquele dia, Jesus saiu de casa e foi sentar-se às margens do mar da Galileia. Uma grande multidão reuniu-se em volta dele. Por isso, Jesus entrou numa barca e sentou-se, enquanto a multidão ficava de pé na praia. E disse-lhes muitas coisas em parábolas. O semeador saiu para semear. Enquanto semeava, algumas sementes caíram à beira do caminho, e os pássaros vieram e as comeram. Outras sementes caíram em terreno pedregoso, onde não havia muita terra. As sementes logo brotaram, porque a terra não era profunda. Mas quando o sol apareceu, as plantas ficaram queimadas e secaram, porque não tinham raiz. Outras sementes caíram no meio dos espinhos. Os espinhos cresceram e sufocaram as plantas. Outras sementes, porém, caíram em terra boa e produziram à base de 100, de 60 e de 30 frutos por semente. Quem tem ouvidos, ouça. Os discípulos aproximaram-se e disseram a Jesus: Por que falas ao povo em parábolas? Jesus respondeu: Porque a vós foi dado conhecimento dos mistérios do reino dos céus, mas a eles não é dado. Pois a pessoa que tem será dado ainda mais, e terá em abundância. Mas a pessoa que não tem será tirado até o pouco que tem. É por isso que eu lhes falo em parábolas, porque olhando eles não veem, e ouvindo eles não escutam nem compreendem. Desse modo se cumpre neles a profecia de Isaías: havereis de ouvir sem nada entender, havereis de olhar sem nada ver. Porque o coração deste povo se tornou insensível. Eles ouviram com má vontade e fecharam seus olhos, para não ver com os olhos, nem ouvir com os ouvidos, nem compreender com o coração, de modo que se convertam e eu os cure. Felizes sois vós porque vossos olhos veem e vossos ouvidos ouvem. Em verdade vos digo, muitos profetas e justos desejaram ver o que vedes e não viram. Desejaram ouvir o que ouvis e não ouviram. Ouvi, portanto, a parábola do semeador. Todo aquele que ouve a palavra do reino e não a compreende, vem o maligno e rouba o que foi semeado em seu coração. Esse é o que foi semeado à beira do caminho. A semente que caiu em terreno pedregoso é aquele que ouve a palavra e logo a recebe com alegria. Mas ele não tem raiz em si mesmo, é de momento. Quando chega o sofrimento, a perseguição por causa da palavra, ele desiste logo. A semente que caiu no meio dos espinhos é aquele que ouve a palavra, mas as preocupações do mundo e a ilusão da riqueza sufocam a palavra, e ele não dá fruto. A semente que caiu em boa terra é aquele que ouve a palavra e a compreende. Esse produz fruto. Um dá 100, outro 60 e outro 30. Palavra da salvação.
1: Glória a vós, Senhor.
0: Meus amados irmãos, nessa liturgia de hoje, o Senhor nos coloca duas situações. Eu já vou colocar para vocês ir refletindo. Ele vem nos convidar a ser semeadores da sua palavra. ser semeadores da palavra do Senhor. Mas antes de sermos semeadores da palavra, nós precisamos acolhê-la, acolher essa palavra. O Senhor, antes de nos convidar a semear a palavra, Ele vem e semeia a palavra em nosso coração. Como bem fala o Evangelho, através desta parábola que o Senhor falava para aquela multidão, Ele hoje também vem falar a cada um de nós. Qual o terreno? Ou melhor falar, como está o terreno do nosso coração para acolhermos essa palavra? Como é que está este terreno? Nós ouvimos quatro tipos de terreno, meus amados irmãos. E neste momento eu convido a você a refletir e olhar para dentro do seu coração. E só você pode falar para o Senhor como está neste momento o seu coração. Como está neste momento? O Senhor sabe, o Senhor vê o seu coração, mas Ele quer que você fale. Como está? Se ainda não chegou nessa terra boa para acolher essa semente que o Senhor hoje veio semear, nós possamos buscar, preparar o nosso coração, regar com tudo aquilo que o próprio Senhor nos dá como adubo para regar essa terra, para que ela se torne boa, fértil e assim dê muitos frutos. De que maneira, meus amados irmãos, nós podemos preparar esta terra se ainda não se encontra preparada? Se o seu coração já se encontra nessa terra boa, louvado seja o nosso Deus, pois você já está recebendo essa semente e com certeza já está dando frutos. Mas para nós que ainda não estamos com o coração preparado, que ainda estamos naquele estágio, aquela terra à beira do caminho, ou aquele terreno pedregoso ainda no nosso coração, cheio de mágoas, cheio de raiva. Muitas coisas está deixando o nosso coração nesse terreno pedregoso. Ou se o nosso coração está no meio dos espinhos, essa terra está cheia de espinhos, que é o nosso coração. Por muitos motivos, meus amados irmãos, eu sei que o nosso corações muitas vezes está neste terreno cheio de espinhos, por aqueles que nos magoaram, pelo aquele irmão da minha comunidade que me falou palavras que eu não gostei, pelo aquele irmão que me caluniou, por tantas outras adversidades que acontecem no nosso dia a dia. Muitas vezes a gente está com o nosso coração assim, cheio de espinhos. E se está assim, meus amados irmãos, dificilmente iremos conseguir produzir frutos. O Senhor não cansa de lançar as sementes. Ele lança as sementes em abundância. Então, se nosso coração ainda não está em terra boa, vamos prepará-lo para isso. Vamos prepará-lo para que nós possamos receber essa semente e dar frutos. E mais na frente nós seremos os semeadores desta palavra do Senhor. Porque Ele vem semear, Ele vem jogando as sementes em todo tipo de terreno. Não quer dizer que o Senhor só vai semear naquele coração no qual já se encontra em terra boa. Ele não se cansa de jogar as sementes em todos os corações. Sejam ele ainda à beira do caminho, terreno pedregoso, no meio dos espinhos ou em terra boa. Mas se nós ainda não conseguimos produzir esses frutos, meus amados, vamos iniciar, preparar arrigar esse nosso coração com todo aquele adubo que o Senhor vem nos trazer. Ele nos traz o sacramento da confissão, ele nos traz a Eucaristia, a Santa Missa. Tudo isso serve de adubo para nós adubarmos esse terreno, para que ele se torne uma terra boa para receber essa semente. A gente sabe que muitas vezes essa semente até nasce. Nós ouvimos a palavra, acolhemos, ela nasce. Mas quando chega o sofrimento, a perseguição, desistimos. E assim, essa semente morre sem dar frutos. O Senhor vem nos falar através dessa parábola de semente, meus amados irmãos. Mas é o nosso coração, ele hoje quer saber como está o meu coração, como está o seu coração. E ele nos deu 4 estados do nosso coração, que nós possamos prepará-lo para chegar onde o Senhor quer que nós chegamos, que é essa terra boa. O Senhor vem nos convidar a preparar, a regar esse coração com todo o amor que Ele nos dá, com toda a misericórdia que Ele derrama sobre cada um de nós. E assim, como já falei, meus amados, o próprio Senhor é o semeador da palavra. Ele não busca a colocar, vou pôr 2 sementes nesse terreno, porque está à beira do caminho, os pássaros vão comer, ou vou pôr só 3 sementes no meio desses espinhos. Ele não poupa essas sementes, meus amados irmãos, que é toda a palavra que vem dele. Toda a liturgia que nós ouvimos hoje, na primeira leitura, nós ouvimos que nada, a palavra do Senhor não volta sem efeito algum na nossa vida. Assim como a chuva, o orvalho cai do céu e não volta para lá, porque vem irrigar a terra, irrigar as plantas, assim também é a palavra de Deus. A preocupação dele, meus amados irmãos, é que nós possamos chegar neste terreno, que o nosso coração possa estar uma terra boa para acolher, vivenciar a palavra dele. Porque muitas vezes nós acolhemos a palavra com alegria, com entusiasmo, mas aí vem as decepções do dia a dia. Vem as coisas que nos abalam, muitas vezes é doença, muitas vezes é situação financeira, muitas vezes é o irmão que me machucou, que me magoou. E aí, com tudo isso, meus amados, nós deixamos a palavra de Deus passar. Nós deixamos a palavra de Deus para um lado. Porque tudo isso vem e nos abala, porque o nosso terreno ainda não está numa terra boa. No mundo marcado pelo egoísmo e pela exclusão, não vamos nos desanimar por isso, meus amados irmãos. Vamos semear sempre amor, justiça, a paz e acreditar que neste momento oportuno, com a graça de Deus, serão produzidos frutos do bem para a humanidade. Mesmo diante de tudo isso, meus amados, vamos assim semear a palavra do Senhor na humanidade, semear o bem. Sei que muitas situações, muitas vezes, nos levam a pensar que a humanidade, que o mundo não terá mais jeito. Mas o Senhor vem nos falar que tem jeito. Há um jeito de nos prepararmos, há um jeito de convertermos essa humanidade. Vamos continuar lançando essas sementes. Vamos continuar lançando para que essa semente, uma hora, em um momento, vai cair nessa terra boa e ali produzirá muitos frutos. Assim como o semeador lança a semente, sejamos a boa terra, pacientes para escutar constantes para perseverar diante dos obstáculos e generosos para transformar a vida em frutos abundantes. Louvado seja o nome do nosso Senhor Jesus Cristo.
1: Para sempre seja louvado.
0: Juntos vamos professar a nossa fé. Creio em Deus Pai Todo-Poderoso, Criador do céu e da terra, e em Jesus Cristo, seu único Filho, nosso Senhor, que foi concebido pelo poder do Espírito Santo, nasceu da Virgem Maria, padeceu sobre Pôncio Pilatos, foi crucificado, morto e sepultado, desceu à mansão dos mortos, ressuscitou ao terceiro dia, subiu aos céus, está sentado à direita de Deus Pai Todo-Poderoso, donde há de vir julgar os vivos e os mortos. Creio no Espírito Santo, na Santa Igreja Católica, na comunhão dos santos, na remissão dos pecados, na ressurreição da carne, na vida eterna. Irmãos e irmãs, peçamos ao Divino Semeador que a palavra semeada em nosso coração gere frutos de vida. A cada pedido vamos responder: Senhor, escutai a nossa prece.
1: Senhor, escutai a nossa prece. A palavra que sair de minha boca não voltará para mim vazia. Fazei, Senhor, que a Igreja esteja sempre disponível para semear com entusiasmo a boa nova de Jesus na vida de todos os povos. Nós vos pedimos.
0: Senhor, escutai a nossa prece.
1: O semeador saiu para semear a boa semente. Ajudai os pais a serem perseverantes na missão de semear a bondade e a fé no coração dos filhos. Nós vos pedimos.
0: Senhor, escutai a nossa prece.
1: A criação, até o tempo presente, está gemendo como que em dores de parto. Iluminai nossa consciência para que saibamos bem discernir e respeitemos a obra da vossa criação. Nós vos pedimos.
0: Senhor, escutai a nossa prece.
1: A semente que caiu em boa terra é aquele que ouve a palavra e a compreende. Acolhei a prece do nosso coração. Neste momento, apresentemos ao Senhor aquela prece, aquela intenção que trazemos no silêncio, no íntimo do nosso coração, que somente Deus conhece. Nós vos pedimos.
0: Senhor, escutai a nossa prece. Senhor da vida, acolhei os pedidos que foram falados e aquele que está no íntimo do nosso coração. Por Cristo nosso Senhor.
1: Amém. Neste momento do nosso ofertório, que possamos ofertar a Deus tudo aquilo que somos, tudo aquilo que temos, os nossos dons, as nossas alegrias, as nossas tristezas, como fruto, como oferta agradável a Deus, como a partilha do nosso coração. Ofertamos também nossa família, nossa comunidade, nosso município, nossas relações, para que Deus a receba, coloque bênçãos agradáveis segundo o coração do seu Filho Jesus. Cantemos.

0: Rezemos com amor e confiança a oração que o Senhor Jesus nos ensinou. Pai nosso, que estás nos céus, santificado seja o vosso nome. Venha a nós o vosso reino. Seja feita a vossa vontade, assim na terra como no céu. O pão nosso de cada dia nos dai hoje. Perdoai as nossas ofensas, assim como nós perdoamos a quem nos tem ofendido. E não nos deixeis cair em tentação, mas livrai-nos do mal. Rezamos junto, pedindo a paz para as nossas famílias, a paz na nossa cidade, a paz no mundo inteiro. Senhor Jesus Cristo, dissestes aos vossos apóstolos: Eu
1: Eu
0: vos
1: vos deixo
0: deixo
1: a
0: a
1: paz,
0: paz,
1: eu
0: eu
1: vos
0: vos
1: dou
0: dou
1: a
0: a
1: minha
0: minha
1: paz.
0: paz.
1: Não
0: Não
1: olhei
0: olhei
1: os
0: os
1: nossos
0: nossos
1: pecados,
0: pecados,
1: mas
0: mas
1: a
0: a
1: fé
0: fé
1: que
0: que
1: anima a
0: anima a
1: vossa
0: vossa
1: igreja.
0: igreja.
1: Dai-lhe
0: Dai-lhe
1: segundo o
0: segundo o
1: vosso
0: vosso
1: desejo
0: desejo
1: a
0: a
1: paz
0: paz
1: e
0: e
1: a
0: a
1: unidade.
0: unidade.
1: Vós
0: Vós
1: que
0: que
1: sois
0: sois
1: Deus
0: Deus
1: com o
0: com o
1: Pai e
0: Pai e
1: o
0: o
1: Espírito
0: Espírito
1: Santo.
0: Santo.
1: Amém.
0: Amém.
1: A paz do Senhor esteja sempre conosco.
0: O amor de Cristo nos uniu. Neste momento da nossa comunhão espiritual, que possamos, desde o nosso lar, desde do lugar onde nós nos encontramos neste momento, realizar um diálogo de amor com Deus. Busquemos no nosso coração, na nossa vida, qual semente eu estou sendo. O Senhor plantou no nosso coração. Será que eu estou regando segundo a vontade de Deus? Será que eu estou deixando crescer, florescer segundo o desejo, vontade de Deus? Conversemos com o Senhor. Façamos a nossa comunhão espiritual. Assim como o pássaro encontra abrigo e a andorinha o ninho para pôr os seus filhotes, os vossos altares, Senhor do Universo, meu Rei e meu Deus, felizes os que verdadeiramente habitam em vossa casa, sem cessar vos louvarão.

Oremos. Alimentados pelos vossos dons, nós vos pedimos, Senhor, que cresçam em nós. Oremos. Alimentados pelos vossos dons, nós vos pedimos, Senhor,

0: às 18 horas, 6 horas da tarde, na comunidade Sagrado Coração de Jesus. E às 19h30 horas, 7h30 da noite, na nossa Igreja Matriz Santo Agostinho. É, recordando que domingo é dia do Senhor, é dia de preceito, é dia de guarda, e devemos, quem pode, né, pelas devidas circunstâncias, participar da Eucaristia. Também desde já pedimos a intercessão, a bênção da Virgem Maria sobre cada um de você que nos acompanhou nesta manhã, na nossa celebração da palavra, deste domingo, 15º domingo do tempo comum. Peçamos que Deus, em sua infinita bondade, continue a abençoá-los. Você aqui da cidade, como também você do interior, por onde de cima, por onde de baixo, das fazendas. Dona Francisca, né, do seu Odílio, que sempre nos acompanha, está aí sempre sintonizado conosco. Fica aí a bênção de Deus, né, o abraço aconchegante de nossa mãezinha do céu, a Virgem Maria. Que Deus abençoe a cada um de você. E se Deus quiser, no próximo domingo, né, estaremos novamente celebrando a Deus na nossa vida, o Deus da nossa existência, na celebração da palavra, aqui na rádio, no mesmo horário. Que Deus abençoe você e a toda a sua família. Neste momento, vamos nos preparar para recebermos a bênção final.
1: Ave Maria, cheia de graça, o Senhor é convosco. Bendita sois vós entre as mulheres, bendito é o fruto do vosso ventre, Jesus. Santa Maria, Mãe de Deus, rogai
0: Rogai
1: por
0: por
1: nós,
0: nós,
1: pecadores,
0: pecadores,
1: agora
0: agora
1: e
0: e
1: na
0: na
1: hora
0: hora
1: de
0: de
1: nossa
0: nossa
1: morte.
0: morte.
1: Amém.
0: Amém.
1: O Senhor esteja conosco.
0: Ele está no meio de nós.
1: Abençoe-nos, Deus Todo-Poderoso, Pai, Filho e Espírito Santo.
0: Amém.
1: Ficamos em paz e que o Senhor Jesus sempre nos acompanhe.
0: Graças a Deus.
1: Temos todo um abençoado e feliz domingo.

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4: 10 horas e 57 minutos.

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4: 11:53.
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1: Oh, meu Deus, eu amo tanto vocês. 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

0: Boa noite, Uberlândia! Faz barulho aí, Uberlândia, que eu quero ouvir! Que coisa linda, galera! Obrigado!
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9: 12 horas e 44 minutos.

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2: 13:51. 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
8: 14 horas e 53 minutos.
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2: 15:50.
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10: 17 horas e 10 minutos.
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4: 19 horas e 56 minutos.

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